0: Olha a hora certa, 21 horas e 2 minutos.
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0: E está no ar essa programação que é top, que faz parte sim do seu sabadão. Tô falando do nosso programaço Sabadão VIP. Só as tops do pop tocando pra você aqui na nossa programação. Aquela mistura de músicas do nosso sabadão que combina com o nosso sabadão. Agora pra você no ar o nosso Sabadão VIP. Comigo, Douglas Santos, prometendo trazer pra você aquela mistura de músicas do seu sabadão. Então aumenta o volume. Avisa todo mundo, avisa aí nas redes sociais também que o Sabadão VIP está no ar, no comando. Eu mesmo, seu locutor Douglas Santos. Sabadão no ar.
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1: Mais um momento, mais um show do intervalo chegando pra você, mais um break. Daqui a pouquinho estou de volta com muito mais Sabadão VIP.
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7: Excelente noite para você, agora 21 horas e 20 minutos.
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9: Tô de volta, hein? Eu te falei que é rápido o nosso show do intervalo. Sabadão VIP de volta e música boa chegando aí pra você curtir. Aumenta o som.
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0: Bonito, bonito! Quem gostou, dá um bolão aí, gente.
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2: Mais um momento, mais um show do intervalo chegando pra você, mais um break. Daqui a pouquinho estou de volta com muito mais Sabadão VIP.
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8: Olha a hora certa, 21:41.
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2: Tô de volta, hein? Eu te falei que é rápido o nosso show do intervalo. Sábado VIP de volta e música boa chegando aí pra você curtir. Aumenta o som.
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1: E é isso, gente. Vou ficando por aqui com o nosso Sabadão VIP. Você curtiu a nossa programação? Eu curti junto com você aqui no nosso estúdio. Ficam todos na paz, na graça de Deus, pensamento positivo sempre. Tudo vai dar certo, tudo já deu certo na sua vida. Até o próximo sábado com mais uma edição do Sabadão VIP. Beijo no seu coração e até a próxima. Fui! Tchau!
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4: Olá, boa noite a você, 21:57.
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0: Acertando o reloginho, 22:02.
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2: Cheguei, turma! É mais um Conexão Sertaneja no ar. E na minha companhia, seu amigo Jorginho Amaral e eu na sua, viu? Prazer estar aqui novamente nesse finalzão de semana super gostoso com as melhores do sertanejo em especial pra você. Bora que o Conexão tá começando. Aumenta o volume, só tem música boa!
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0: Obrigado, meu velho.
1: Obrigado, meu mano.
0: Ô, rapaz.
2: Uma salva de palmas pro Luan Santana aí, galera! Que energia é essa?
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1: É o Conexão Sertaneja no ar, gente. Só as melhores pra você curtir aqui no nosso Conexão. Não saia daí, que daqui a pouco eu tenho muito mais pra você.
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2: Na sua estação, 22:47.
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1: É o Conexão Sertaneja no ar, só sucesso, só música boa. Daqui a pouquinho tem muito mais pra você.

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1: Daqui a pouquinho eu volto, hein, com muito mais aqui no Conexão Sertaneja. Não saia daí, é rapidinho, turma.
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2: Boa noite, 23:02.
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1: Já de volta, Conexão Sertaneja e as melhores músicas, tem mais sucesso.

0: Será que é só nós que não presta?
1: Ah, meu Deus.
0: Olha o Curitiba!
1: Salva de palmas pro Lopes!
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1: É o Conexão Sertaneja no ar, com muita moda gostosa e muita música boa pra você. Daqui a pouquinho tem mais, não saia daí, é rapidão.
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2: Excelente noite pra você com o rádio ligado, 23 horas e 16 minutos.
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3: Voltando por aqui no Conexão Sertaneja e na sua companhia sou eu, seu amigo Jorginho Amaral, com muito mais sucesso. Vamos de conexão.
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1: Terminando por aqui mais um Conexão Sertaneja nesse finalzão de semana super gostoso. Bom final de semana pra você, muito obrigado a você pela companhia. Aproveite muito o seu fim de semana e, claro, sempre junto aqui na sua rádio com a Conexão Sertaneja, viu, gente? Até mais, tchau, tchau!
2: Na sua rádio, 23 horas e 31 minutos.
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6: Opa, como é que você tá? Tudo bem? Bom final de semana. A semana foi bacana, né? E eu quero que você tenha um fim de semana espetacular, com tudo de bom que você tem direito, viu? O Super Hits já vai começar. E sucesso é o que não vai faltar, hein? Combinado? Vamos juntinhos? Posso contar com você? Super Hits no ar.

0: que eu não sou de ligar.
1: Não ligue, hein?
0: Pelo amor de Deus.
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0: Aqui os intervalos são sempre muito rápidos, então não saia daí, é rapidinho e a gente volta com muito mais música. Até já.
1: E a gente segue te fazendo companhia, agora são 23 horas e 44 minutos.
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3: 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Muito bem, já estamos de volta aqui na sua rádio com a melhor programação. Foi um intervalo super rápido e já trazemos mais sucessos para você.

0: pessoal, vou dar uma paradinha na programação, vamos ouvir as mensagens dos nossos parceiros, mas é super rápido e eu já volto com muito mais música. Já já estamos de volta, não saia daí.
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2: hit. 23:58.
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0: Legal, tivemos as mensagens dos nossos parceiros de programação e já estamos de volta com muito mais música.

0: Tá na hora do intervalo, mas é super rápido. É, aqui a gente gosta de ouvir mais música. Então fique por aí porque eu já volto trazendo mais sucesso. Até já.
1: Meia-noite e 12 minutos.
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3: Oi, eu falei que era rapidinho, já estamos de volta e agora tem mais sucesso na melhor programação do seu rádio. Escuta essa aí.
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0: Aqui os intervalos são sempre muito rápidos, então não saia daí, é rapidinho e a gente volta com muito mais música. Até já.
1: Meia-noite e 27 minutos.
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0: Ah, você sabe que eu não minto pra você, né? Eu falei que seria um intervalo rapidinho pra você não perder tempo. Combinado? Já voltamos com a melhor programação.

0: A gente vai dar uma paradinha rápida em nossa programação, mas não saia daí. Daqui a pouquinho voltamos com muito mais pra você.
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2: Meia-noite e 39 minutos.
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0: Legal, tivemos as mensagens dos nossos parceiros de programação e já estamos de volta com muito mais música.

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2: Tá na hora do intervalo, mas é super rápido. É, aqui a gente gosta de ouvir mais música. Então fique por aí porque eu já volto trazendo mais sucesso. Até já.
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3: Meia-noite e 53 minutos.
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2: Legal, tivemos as mensagens dos nossos parceiros de programação e já estamos de volta com muito mais música.

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0: Tá na hora do intervalo, mas é super rápido. É, aqui a gente gosta de ouvir mais música. Então fique por aí porque eu já volto trazendo mais sucesso. Até já.
1: 1 hora e 6 minutos.
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4: Ah, você sabe que eu não minto pra você, né? Eu falei que seria um intervalo rapidinho pra você não perder tempo. Combinado? Já voltamos com a melhor programação.
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1: Essa machuca é demais, menino.

0: Sentimento, hein?
1: Sentimento.
2: Luan.
3: Vai, Luan, vai.
1: Já ai, coração. Próxima,
0: a próxima, né?
3: Quero ver você cantar a braba agora, Luan Pereira. 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
0: Nossa Senhora.

0: quero agradecer a você, o melhor ouvinte do mundo, pela sua audiência e pela sua participação, seu carinho, você que esteve comigo até agora. Muito obrigado, tá terminando o nosso programa, mas não se esqueça, a gente vai se encontrar a qualquer momento de novo. Tchau, tchau. 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
1: hit. 1h20.
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0: ήταν ο Βελάκης.
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0: Obrigado, gente. Beijo.
1: Obrigado, gente. Um beijo.
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0: Uma hora sem parar. 60 minutos de música.
1: Aí, meu compadre.

0: tudo com a mente sã, que é muito melhor.
1: Luan Santana!
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3: 2:22.
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3: 2:22.
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0: 2:47.
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0: já deu pra você.
1: Uma vez, duas, três, velho, direto?
0: Não dá, velho.
1: Um beijo.
0: Chega.
1: E tchau. Tchau.
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0: 10:01.
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0: 10:32.
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0: E gostou com as mãos do Léo.
1: Obrigado, Léo.
2: 3 horas e 47 minutos.
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0: 4 horas.
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0: horas e um minuto.
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0: partir de agora tem Baú Sertanejo aqui na tua rádio mais ouvida. É por onde você passa, tá todo mundo, tá ligado, né? Tá todo mundo ligado aqui na mais ouvida, ouvindo nosso Baú Sertanejo. E a partir de agora você tem aí, tem 2 horas de muito som bacana pra você. Aumenta o som, Baú Sertanejo já está no ar.
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0: Sertanejo, sempre com as melhores pra você aí de todos os tempos. Não sai daí não, depois do intervalo a gente volta.
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2: 5 horas e 17 minutos.
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0: sertanejo, trazendo pra você sempre as melhores. O Sai Daí Não, daqui a pouco tem mais aqui no baú.
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2: 5:30.
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0: E estamos de volta com o Baú Sertanejo.

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0: Rosinha. 5:45.
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3: Mais uma super sequência de volta aqui, ó, pra você ouvir curtir no Baú Sertanejo.

Muito bem, gente, são as últimas de hoje do nosso Baú Sertanejo. Queremos agradecer a sua companhia, a sua audiência, que Deus possa abençoar cada dia mais você, seu trabalho, onde você estiver, tá bom? Seja a luz por onde passar. A gente volta na próxima edição. Ai, ai, ai.

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1: 6:01.
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1: Em nome do Pai, do Filho e do Espírito Santo. Amém.
2: Se você soubesse a importância desta oração, garanto que você a colocaria mais em prática. Pelo sinal da cruz, livrai-nos Deus, nosso Senhor, dos nossos inimigos, em nome do Pai, do Filho e do Espírito Santo. Amém. Quando você acorda, você faz sobre si o sinal da cruz? E antes das refeições? E quando vai dormir? Ao menos alguma vez ao dia? Não? Se você soubesse a importância desta oração, garanto que você a colocaria mais em prática. Muitas pessoas, não entendendo a importância dessa oração, a fazem de maneira displicente, ficando apenas no gesto, sem a efetiva invocação da Santíssima Trindade. O sinal da cruz não é um gesto ritualístico, mas sim uma verdadeira e poderosa oração. É o sinal dos cristãos. Por meio dele, muitos santos invocaram a proteção do Altíssimo. E através dele, pedimos a Deus que, pelos méritos da Santa Cruz de seu Filho, nosso Senhor Jesus Cristo, ele nos livre dos nossos inimigos e de todas as ciladas do mal que atentam contra a nossa saúde física e espiritual. Mas você sabe fazer o sinal da cruz? De forma solene, sem pressa e com a maior devoção e respeito. Preste atenção aqui. Pelo sinal da Santa Cruz, na testa, pedimos a Deus que nos dê bons pensamentos, nobres e puros. E que ele afaste de nós os pensamentos ruins, que só nos causam mal. Livrai-nos Deus, nosso Senhor. Na boca, pedimos a Deus que de nossos lábios só saiam louvores. Que o nosso falar seja sempre a edificação do reino de Deus e para o bem-estar do próximo. Dos nossos inimigos, sobre o coração, para que em nosso coração só reine o amor e a lei do Senhor. Afastando-nos, pois, de todos os maus sentimentos, como o ódio, a avareza, a luxúria, fazendo-nos verdadeiros adoradores. Em nome do Pai, do Filho e do Espírito Santo, amém. É o ato livramento e deve ser feito com a maior reverência, consciência, fé e amor, pois expressa nossa fé no mistério da Santíssima Trindade, cerne de nossa fé cristã. Deus em si mesmo deve ser feito com a mão direita, levando-a na testa, na barriga e do ombro esquerdo ao direito. Bem, agora que você já sabe a importância do sinal da cruz, faça-o antes de sair de casa, antes de qualquer trabalho, nas horas difíceis e nas horas de alegria também. Faça-o sobre si e, sempre que possível, na testa de seu filho, de seu marido, de sua esposa, de seu irmão. Peça a Deus sempre para que ele te livre e aos seus de todos os males, a fim de fazermos tudo: acordar, comer, estudar, trabalhar, dormir, viajar, enfim. Em nome do Pai, do Filho e do Espírito Santo, amém. Bênçãos cairão sobre a sua vida neste momento, pois mais pessoas saberão o valor da Santa Cruz.

0: a quem nos tem ofendido. Não nos deixeis cair em tentação, mas livrai-nos do mal. Amém.
1: Oração do Livramento. Ó Deus, dominador da minha alma, Senhor, perdoa os meus pecados e liberta-me nesta hora das doenças, das dores e das aflições. Preciso de sua ajuda e do sangue de Jesus Cristo, que tem poder para ajudar-me a vencer as lutas do dia a dia e quebrar as forças malignas de Satanás. Sim, as forças que estão tirando a minha paz, estendei as vossas mãos agora sobre mim, livrando-me dos desastres, dos assaltos, das violências, das invejas e de todas as obras de feitiçarias. Não só a mim, mas como também as pessoas, ó Mestre Jesus. Ilumina os meus pensamentos e os meus caminhos, a fim de que, onde quer que eu vá, não encontre empecilhos, e guiado pela vossa luz, me desvie de todas as armadilhas preparadas por meus adversários. Jesus, abençoe toda a minha família, o meu trabalho, o meu pão de cada dia e a minha casa, cobrindo com seu poder e dando-nos prosperidade, fé, amor, alegria e felicidade. Porque em paz me deitarei, e em paz dormirei, e em paz também andarei. E felicidade, porque em paz me deitarei, e em paz dormirei, e em paz também

0: casa de livramento.
1: Em nome do Pai, e do Filho, e do Espírito Santo. Amém. O que tanto está te incomodando, tirando a sua paz, abalando a sua confiança? O que está causando tanto desânimo? Uma briga em casa, uma desilusão no trabalho, um grave problema financeiro, a falta de diálogo com as pessoas. Isso não é de Deus. Viver com os pensamentos e o coração mergulhado em aflições não é de Deus. Você não pode ver somente na sua vida um mar de problemas e frustrações. Coragem, meu irmão. A nossa proteção está no nome do Senhor que fez o céu e a terra. Eu, Padre Alessandro Campos, te digo, Jesus está aqui e ele está aí com você. Lembre-se, a fé remove montanhas, diz a palavra. Repita com o Padre no mais profundo do seu coração. Ave Maria, cheia de graça, o Senhor é convosco. Bendita sois vós entre as mulheres, e bendito é o fruto do vosso ventre, Jesus. Santa Maria, Mãe de Deus, rogai por nós, pecadores, agora e na hora da nossa morte. Amém. Senhor nosso Deus, maravilhoso e eterno Pai, dignai-vos abençoar este teu filho e esta tua filha, livrando e os protegendo de todo o mal, de todo o perigo e de toda a doença do corpo e da alma. Em nome do Pai, e do Filho, e do Espírito Santo. Amém.

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0: Alô, bom dia, irmão. Bom dia, irmã. Bom dia, nossos ouvintes. Que estão aí já aguardando o programa Amigos pela Fé, que está começando.
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0: Seja bem-vindo, bom dia.
1: Alô, bom dia, irmão.
0: Bom dia, amigos da cidade, amigos do interior.
1: Alô.
0: Amigos internautas, sejam bem-vindos todos para o programa Amigos pela Fé deste domingo. Domingo, dia do Senhor.
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0: Hoje, 27 de setembro de 2026. E hoje é dia de São Cosme e Damião. Também é dia nacional de doação de órgãos. Dia mundial do turismo. Dia do Encanador.
1: Dia, irmão.
0: Dia Mundial dos Rios.
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0: Dia Nacional do Turismólogo e dos Profissionais do Turismo.
1: Nosso irmão.
0: Dia Nacional dos Vicentinos.
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0: Eu vou mandando já um forte abraço lá pro pessoal de Rebouças, lá da Vila Vicentina.
1: Alô.
0: Então, um grande abraço, pessoal.
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0: Agora são 6:25.
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0: Bom dia, amigos.
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0: de tantos e tantos lugares que ouvem nosso programa.
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0: De perto, de longe, de muito longe.
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0: Ouve a nossa programação. Seja bem-vindo. Bom dia.
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0: E aí o 999-1997-52 é para você participar do programa, viu? Seja bem-vindo, bom dia.

dia, amigos aí que deixam o seu rádio do lado ali para ouvir o programa, né? Não levanto, mas fico aí ouvindo o programa, acordado, tranquilo, acompanhando a nossa programação. Vocês que estão usando o celular, seja bem-vindo, bom dia.

0: pretendo conversar com você. Como é que foi sua semana? Tudo bem? Tudo tranquilo? Deus abençoe vocês aí.
1: Bom dia, meu amigo.
0: Nós queremos dar um bom dia a você, nosso irmão, nossa irmã, que gosta de orar junto com a gente, de rezar junto com a gente. Tem muita gente que diz assim: Cláudio, eu rezo junto com você aí no teu programa. Então, vamos rezar junto, porque orar costuma fazer bem. Vamos orar, vamos rezar, vamos pedir a bênção e o perdão dos nossos erros, das nossas falhas, nossos pecados. Vamos, através desse momento, nós podemos usar o perdão de Deus, porque Ele nos perdoa, tenha certeza disso. Basta você se arrepender daquilo que você fez errado, aquilo que você cometeu sem querer. Mas que a bênção de Deus esteja conosco. Hoje eu quero rezar também, você convidar você para rezar para as pessoas que fazem amigos, que as amizades se prolonguem, que não acabem por qualquer desentendimento. É preciso conversar, é preciso dialogar. Vamos rezar para as pessoas, pela paz nas famílias, paz nas ruas, nas rodovias, nas estradas, em todo o trânsito, que haja paz. Que Deus ilumine e abençoe a todos nós. E falando em trânsito, quero orar também pelos nossos amigos, irmãos que vivem na estrada, caminhoneiros, pessoas que trabalham com seu carro, viajando de um lado para outro. Deus abençoe, São Cristóvão os acompanhe.

0: de São Cosme e Damião. Vamos falar um pouquinho do São Cosme e Damião. O motivo de haver duas datas explícita, porque o calendário oficial da Igreja Católica considera o 26 de setembro, mas como em 27 de setembro foi inaugurada uma basílica em homenagem aos santos em Roma, muitas pessoas celebram então a data desse dia. São Cosme e Damião eram irmãos gêmeos e médicos. Ambos são conhecidos como os santos padroeiros dos médicos e dos farmacêuticos, além do que são santos protetores das crianças. O dia de São Cosme e Damião também é comemorado em 27 de setembro pelos seguidores de Candomblé, Xangô, Xambá, Umbanda e Batuque. Em algumas religiões, os santos são reconhecidos como erês, que são espíritos de crianças. Por isso, nos terreiros celebra-se a alegria e a inocência.
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0: Por serem protetores das crianças, o dia de São Cosme e Damião é comemorado tradicionalmente com a oferta de doces aos pequeninos como demonstração de fé. Muitos fiéis, quando alcançam uma graça através dos santos, pagam suas promessas distribuindo guloseimas.

Senhor, cuida de todos nós, livre-nos dos males, dos perigos, das coisas ruins. E também livre dos comentários, quando a gente comenta algo errado, algo negativo. Livre-nos desses comentários negativos, comentários positivos, sim. Vamos falar bem do bem.

cuidas de mim, Senhor, cuidas da minha família, cuidas de todas as famílias. A paz, a alegria e bom entendimento que aconteça das famílias. Livre-nos das discussões, dos desentendimentos, dos erros, das coisas ruins, das fofocas. Como é ruim, gente. Esse programa é Amigos pela Fé. Vamos fazer amigos? Vamos ter muitas amizades. Amizades verdadeiras, aquelas que você pode confiar. E quando alguém te confia algo, é para você guardar para ti, não distribuir. Tem muita gente que diz assim: não, eu não falo para ninguém. Mas não, de repente começa a falar, distribuir. Vamos ser amigos de verdade. Vamos nos amar. Vamos nós termos amor na vida. E tendo amor, tem tudo na vida. O amor é o segredo para a felicidade. E a felicidade é assim: para que você seja feliz, é preciso dar felicidade, oferecer felicidade. É preciso abençoar as pessoas e não maltratá-las ou dizer coisas ruins. Então vamos nos amar. Ah, mas aquela pessoa não dá pra gente dar muita confiança. Não, dá sim, claro que dá. Peça pra Jesus, peça pra Deus Pai te orientar, que o Espírito Santo te ilumine. E a paz, a bênção, a alegria, a felicidade, o bem-estar vai acontecer. Pense no grande amor que Deus tem por nós. Ele deu o seu filho para ser morto, mas ele ressuscitou e está no meio de nós. Que alegria, que felicidade, que bênção. Lembre-se, você só pode ser feliz se você ofertar, dar felicidade ao seu próximo, ao amigo, à pessoa que convive com você, às pessoas que são colegas de trabalho. Então vamos ser felizes. E para ser feliz, nós temos que distribuir felicidade e não desigualdade. Vamos nos amar. É importante o amor de Deus na nossa vida. Por isso eu te convido, vamos perdoar alguém que precisamos perdoar. Vamos, porque o perdão faz bem para você. Assim como o ódio também faz mal para você, não para a pessoa que você acendeu ódio. Bom dia, Senhor. Bom dia, nosso povo amigo. Amigo, irmão. Amigo de tantos momentos. Deus abençoe as nossas amizades, nossos amigos e amigas.

0: meu amigo de fé, meu irmão, camarada. Amigo de todas as horas e todos os momentos.
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0: Bom dia. Hoje o dia parece especial. Já observou que o céu clareou e já iluminou para enfeitar esse mundo todo que espera por você? Já observou o que Deus já preparou para te oferecer nesse dia? Não? Pois bem, Deus preparou sua noite, seu sono, seu amanhecer, seus compromissos. E despertou até o meu desejo de ligar para você e desejar que tenha um bom dia. Então, você tem obrigação de ser feliz, de viver esse dia com alegria, de viver da melhor maneira possível. Onde você estiver agora, dá um jeitinho de olhar para esse universo imenso. Depois olhe para dentro de você. Tente descobrir que a vida é especial, que você faz parte desse mundo. E encare esse dia com vontade, com fé, com determinação e coragem. Eu acredito em você e quero ter notícias que esse dia foi realmente muito especial para sua vida. Bom dia, que Deus te abençoe e que você possa sentir esse abraço com fé. Bom dia.
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3: 6:43, agora a gente consegue atender aqui os nossos ouvintes, já tem várias participações aqui, né? Bom dia, Cláudio Cordeiro, quero ouvir canção Um Barco Esquecido da Praia, o Juca, a Luciana e a Pâmela. Valeu, a Pâmela, Lu.
4: Filho que
3: Luara, Carol, Silvano e Cleiton.
4: Porque lá
3: bem, Gaio. Bom dia, Cláudio. Rode para todos nós ouvindo a canção Barco Esquecido na Praia. Amém, amigo Cláudio, beleza.
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3: E também mandou áudio. Áudio não falou. Chegou mudo o áudio. Geraldo Ivanchu, que tá pedindo a música Utopia. Muito bem, um grande abraço aí, família do Geraldo Ivanchuque. Também tem aqui, bom dia para você, Cláudio, e amigos pela fé. Que Deus abençoe nosso dia e peço a música Jesus Cristo com o Amado Batista. Estamos escutando aqui no Rio Bonito. É o João Senk e a mãe Irene Senk. Também aqui, bom dia, gratidão a Deus por mais um dia de vida, e toque qualquer música do Padre Zezinho e oferecer lá pro irmão o Tico, Maria Rosa do Taquari. Hélio Sava também participando aqui do programa. Alô, Hélio, bom dia.
6: Bom dia, meu amigo Cláudio. Tô curtindo sua programação, certo. Tomando um chimarrão.
3: Muito bem.
6: Que Deus abençoe nosso domingo, nossa semana, com saúde a todos, os unentes, pessoal que está sempre na escuta.
3: Certo.
6: Muita saúde.
3: Muito
6: tudo
3: bem.
6: De bom.
3: Obrigado, Hélio.
6: Uma semana produtiva para todos. Puder a música, rodar a música, resto de comida para mim. Resto. Beleza?
3: Certo.
6: É o Hélio do Lajado.
3: Hélio,
6: tchau,
3: do
6: obrigado.
3: Lajado. Bom dia. Tchau, tchau. Tadeu, meu amigo Beia. Bom dia, Cláudio. Hoje é aniversário do Beia, né? 70 aninhos bem vividos. Então, é como eu, diz, como eu digo sempre, não corbida em 69, né? Um abraço, Deus abençoe. Vamos cantar os parabéns então, vai lá pro nosso amigo Beia, né? Que está de aniversário hoje.

0: Parabéns, felicidades, tudo de bom, saúde, alegria. Deus abençoe, hein, Beia. Aqui tem participação, aqui vamos lá com áudio. Quem está participando com a gente? Alô, bom dia.
1: Bom dia, meu amigo Claudio, tudo bom? Tudo tranquilo?
0: Tudo bem,
1: abençoado bem. Domingo para você, excelente programação. Caixa para nós escutar aqui no Guamirim, Padre Zezinho.
0: Certo.
1: A bem antiga aí, né? Para nós ouvir.
0: Sim.
1: Mini sermão.
0: Sermão.
1: O Pedrão e a Celina ligado na programação. Tchau, obrigado.
0: Tchau, obrigado, meu amigo. Ele que participa aqui do programa sempre, né? É o nosso amigo Pedro Osório. Ei, Pedro, um abraço. Também tem aqui o Sérgio Ancosca. Alô, Sérgio, bom dia.
2: Bom dia, meu amigo Cláudio Cordeiro, tudo bem com você?
0: Tudo
2: Sérgio
0: bem.
2: Sérgio Ancosca, na escuta que rosa de cima, tomando um chimarrãozinho.
0: Tranquilo.
2: Eu quero ouvir a música Chagas que Cura.
0: Chagas que Cura.
2: É show do padre Reginaldo Manzotti, né?
0: Sim. Pra
2: me ouvir aí, beleza? Forte abraço, meu amigo, você
0: beleza.
2: E todos os ouvintes da Talento FM.
0: Obrigado, Deus abençoe. Tem mais participação, Tico? Alô, Tico! Bom dia, Tico!
3: Olá, Cláudio Cordeiro, muito bom dia, meu amigo. Se der tempo, toca aí, encaixa na programação a música Meu Sermãozinho, do Padre Zezinho.
0: Meu Sermãozinho.
3: E mande pra todo povão que tá ligado na Talento aí, mande especial pra minha irmã Maria Rosa, então, lá no Taquari, meu cunhado Luiz e toda a família lá. Valeu pra todos que estiverem escutando aí. Um abençoado domingo pra todo mundo aí. Tudo de bom, Tico!
0: Tudo bom, Tico? Agora, 6:48, a Irene Cava já está participando aqui do programa e já enviou para mim aqui a consagração, né? É, infelizmente, pelo Facebook nós não rodamos, né? Eu esqueci de ter falado antes, né? Então, nós vamos procurar aqui de outra maneira. Se você tiver uma outra maneira para nós abaixarmos aqui, a gente... Já manda aí a consagração daqui a pouquinho, logo após os comerciais. Bom dia, Cláudio, peço que rode a música com o padre Alessandro Campos Milagre de Tambaú para a família Cures, é o Jaciel Cures. Obrigado. Então, e aqui tem mais participação. Alô?
4: Bom dia, bom dia, bom dia, tudo bom? Quero bom a música Maria Passa na Frente, ofereço para todo mundo que está descansando dessa semana e segunda-feira pegar tudo de novo. Deus abençoe a todos, tenha um bom domingo. Tchau e obrigado.
0: Tchau, obrigado, só que não colocou nome, não falou o nome, né? Então, mas o nosso ouvinte, muito obrigado. Deus abençoe. Bom dia, quero ouvir a música Não Perca a Fé com o saudoso Rick. É a Roseli que pede. Muito bem. Agora sim, agora ele acho que mandou aí. Vamos ouvir?
4: José Mauri Padilha.
0: José Mauri Padilha. Isso, obrigado aí. Estava rápido, né? E assim ele mandou para nós. Voltamos já para nós tocarmos as suas músicas. Inclusive, eu vou tocar todas as músicas assim na medida do possível, porque temos aí já logo aí os comerciais.
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Tinha gente que dormia pelo chão esparramado. Nós vimos tantos milagres que ficamos admirados. 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

E agora nós vamos ouvir aqui a mensagem da Nádia e a música ela pediu, né? Então a mensagem que a Nádia nos mandou aqui diz assim: a paz de Jesus, Cláudio, e aos ouvintes do programa Amigos pela Fé. Que Jesus possa entrar na casa de todas as famílias, trazendo a paz, a alegria e proteção. Deus abençoe a todas as famílias. E ela pede a música Entra na Minha Casa, Jesus. A linda canção nós vamos ouvir agora na programação da sua Rádio Talento Amigos pela Fé.

0: Louvado seja o nosso Senhor Jesus Cristo, para sempre seja louvado. Hoje é dia 27 de setembro, é domingo, o 26º domingo do tempo comum. Domingo é sempre um momento para a gente agradecer a semana que passou e já pedir as bênçãos de Deus para a semana que está começando. Afinal, hoje é o primeiro dia da nova semana e vamos pedir a intercessão de Nossa Senhora do Rocio, fazendo juntos nosso ato de consagração. Nossa Senhora do Rocio, Rainha do Céu e da Terra, Padroeira do Paraná, nós vos saudamos, refúgio dos necessitados. Por vossas mãos intercessoras, a misericórdia de Deus jamais faltou. Dai-nos a graça de sermos discípulos de Jesus na busca de vivermos a palavra de Deus. Transformai a nossa vida em um santuário de amor, onde Jesus seja o centro. Consagramos-nos a vós, cheios de confiança. Em vossas mãos renovamos as promessas do nosso batismo. Renunciamos a toda forma de egoísmo para vivermos e convivermos como irmãos. Mãe do Divino Orvalho, que cura e salva, com amor queremos propagar a vossa devoção. Nossa Senhora do Rocio, envolvei-nos em vosso manto de amor e proteção. Mergulhados nos mistérios da encarnação, morte e ressurreição de Jesus, conduzi a nossa vida para o coração de Deus na ação do Espírito Santo. Assim seja. Amém. Agora a bênção da água e dos objetos de devoção. Senhor Deus Todo-Poderoso, fonte e origem de toda a vida, abençoai esta água que vamos usar para pedir o perdão de nossos pecados e alcançar a proteção contra toda doença. Concedei, ó Deus, que por vossa misericórdia jorrem sempre para nós as águas da salvação, para que possamos nos aproximar de vós com o coração puro e ficarmos livres de todo o perigo do corpo e da alma. Abençoai também, Senhor, os nossos objetos de devoção e artigos religiosos. Por Cristo nosso Senhor. Amém. O Senhor esteja convosco, Ele está no meio de nós. Desça sobre você, sobre a sua casa, a bênção de Deus Todo-Poderoso. Pai, Filho e Espírito Santo. Amém. Um grande abraço e fique com Deus.
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0: 7:31, temos aqui a mensagem do Padre Mateus. Bom dia, Cláudio, e todos os ouvintes do programa Amigos pela Fé. Hoje celebramos o Dia Nacional da Bíblia, a Palavra de Deus. O Senhor nos comunica pela sua palavra e nos convida a ser coerentes ao seu plano. Não basta dizer sim, mas é importante cumprir o nosso sim na vida. Desejo a todos um bom domingo, abençoado no Senhor. Deus abençoe a todos. Obrigado aí, Padre Mateus, pela linda mensagem que nos enviou aqui, tá bom? Agora, 7:32.
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6: 7:32.
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0: Muito bem, agora são 7:35. Vamos atender daqui o nosso ouvinte. Não sei se dá tempo de nós tocarmos todas as músicas, mas a gente vai atendendo as suas mensagens aqui, né? Vamos lá. Alô, bom dia.
1: Bom dia, Cláudio. Deus abençoe você, tua família. Aqui é Maria Bassuma Canalta, da Faxinal dos Elias. Queria parabenizar a minha nora Aline, que fez aniversário sexta-feira. Que Nossa Senhora Aparecida abençoe e proteja ela, se for possível, tocar a minha alegria com o Padre Ezequiel.
0: Certo. Seu João Yurko, meu vizinho, fala aí, seu João, bom dia.
2: Bom dia, Cláudio, bom dia a todos os ouvintes da rádio. Puderam andar com o Padre Ezequiel, meu barquinho. Tchau. Obrigado. Bom domingo a todos.
0: Obrigado, seu João, um abraço. Aqui, ó, bom dia, Cláudio, que Deus abençoe a viagem de quem está indo na missa do Padre Reginaldo Manzotti hoje. Deus proteja as pessoas, que Deus acompanhe eles, né? Vá tudo bem de viagem, de ida e volta, né? Bom dia, Cláudio. Peço para rodar a música Os Quatro Cantos da Casa para nós que estamos te ouvindo, Renato, Matilde e Lucas de Carvalho aí do Butiazal. Aqui a Márcia. Bom dia, Cláudia, música Amigo de Deus com Tibúrcio da Estância para Márcia e Igor Antônio Cures de Porto Soares. Muito bem. Aqui, bom dia, Cláudio. Estamos bateando e meu amigo João Antônio de Moura toca para nós ouvir do Rick Rey, né, a música Nossa Senhora Aparecida. Um abençoado domingo a todos. Barley Chuvinski, bom dia, Cláudio. Hoje quero homenagear o meu neto, Maicon Augusto Chuvinski. Hoje da data nova, a música Um Jovem Galileu. Aqui o meu amigo Galto, o Joelson Galto. Bom dia, Cláudio. Bom dia, obrigado aí. Confirmando a audiência, o nosso amigo Joelson. Bom dia, quem disse bom dia para mim é o... vamos procurar lá. É o Chico, é? Chico, um abraço. Maria Josefa Zepiela de Souza, de Faxinal dos Libas, tá conferindo a programação, confirmando a audiência aí. Muito bem, então vamos lá primeiro com a música Meu Barquinho com o Padre Ezequiel. Bom dia.

0: 7:44.
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0: E agora são 7:59. Vamos abrindo espaço aí para a transmissão da Santa Missa direto aí da Matriz Sagrado Coração de Jesus. Você acompanha a programação da sua Rádio Talento, que segue com a missa. Domingo que vem nós estaremos de volta com o programa Amigos pela Fé. Tenho todos um bom domingo, abençoada semana para todos, e a gente se encontra domingo que vem no Amigos pela Fé. Um grande abraço, um bom dia e até lá, se Deus quiser.
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0: Louvado seja nosso Senhor Jesus Cristo.
1: Para sempre seja louvado.
0: Oração missionária de Santo Arnaldo Jansen. Deus, verdade eterna,
1: cremos em vós.
0: Deus, nossa força e salvação,
1: esperamos em vós.
0: Deus, bondade infinita,
2: nós vos amamos de todo o coração.
0: Enviastes o Verbo como Salvador do mundo,
2: que nele sejamos todos um.
0: Infundi-nos o Espírito do Filho,
2: a fim de glorificarmos o vosso nome.
0: E viva

ao coração de Jesus, pedindo bênçãos e proteção para os líderes e colaboradores da pastoral social e da criança. Pedindo bênção para o Rosário das Mulheres, Nossa Senhora Rainha da Paz. Agradecendo a Deus e aos arcanjos Miguel, Rafael e Gabriel por graças recebidas e pedindo novas graças. Em agradecimento a Nossa Senhora da Luz, Nossa Senhora da Salete e São Pio e São Miguel por graças recebidas e pedindo novas graças. Em ação de graças pela passagem do aniversário de Maicon Augusto Chuvinski. Em agradecimento a Jesus das Santas Chagas por graças recebidas, pedindo cura e libertação para a família. Pelos seguintes falecidos: pelo arcebispo emérito Dom Pedro Fedalto, que faleceu em Curitiba ontem com 100 anos de idade. Pela alma de Rodrigo Zubi, 7 meses de falecimento. Mariano Pavelski, 7º dia. Leonilda Sobzak Gureski, 7º dia. Ladislau Tereza Bialeski Rodaskeves, 1 mês. Can Clavros, 1 mês. José Algauer, 8 meses. Cláudio Pchichesne, 1 ano. Eugênio Cogdi, 1 ano. Tiago Mateus dos Santos Tchaki, 2 anos. Lourdes Ana Mangoni, 4 anos. Gabriel de Lima Stanchechen, 4 anos. Terezinha Ferreira Schneider, 10 anos. Hermindo Domingues, 8 anos. Ivone Strona, Zair Zen de Moraes, Daniel Laurentino dos Santos, Eurides e Yolanda Cabral, Constante Sobzak, Aleixo Yantas, Paula Rimza, Daniel Laurentino dos Santos, Gregório e Carolina Duda, Regina Tomal e Gabriel Surmas, Ludovico Rosales e Sérgio Gureski, Paula Augusto Clemente e Stanislava Pchichesne, Helena, Paulo e Clementina e Juscelio Bassuma, Maria Gonglides, Sebastião e Edilson Bassuma, Eva e Miguel e Gabriel Rimza, Norberto, Adelina, Jorge Henrique Becker, Francisco, Maria, Josiane, Luísa, Verônica e Eduardo Quioteca, Irene Valdir de Góes, Nicolau, Rosália Antônio e Inês Zubi, João e Antônia Surmas, Augusto Valenga, Ambrosio Esquiba, Gilson Sius, Breno Henrique Chuta, Regina Dembeski Popovs, Jair Chaves Ferraz, Cristiane Nescas Jasco, Vitória Batista e João Franquito, Felicidade e Aristides Ferreira do Rosário, Heloína e Adão Batista Silveira, Paulo e Justina Lechuque, Neuza e Jéssica de Oliveira, Vitória e Teca Kublischke, José Antônio Valdomiro Ribeiro, Zunil e Olinda das Neves e Janete, Tadeu, João e Ana Chascos, José e Rosalina Kruk, Jovita Buller Estroparo, Antônio Estroparo Sobrinho, Marilene Gaioski, Flori Pires, Anastácia Javronski, Casimiro Miguel Helena Gureski, Osvaldo e Júlia Subzac, Sebastiana Basílio, Sebastião e Maria de Virgens Ivancheski, Alfredo Cararo Martins e Hamilton Bianco, José Darcy da Luz, Paulo e Gertrudes Correia, Jair e Isabel Dranca, Aracide Oliveira e Valdomiro Ribeiro, Janete Grucheves Martins, Gabriel e Eva Rimza, Durval e a Rosina Martins, Pedro Rosa e Catarina Andreico, Brasílio e Vitória Biuna, Francisco de Virgens, Lúcia, Helena e André Cava, Gilmar Gureski, Bento e Genoveva Principal, Josefa e Valdomiro Ramilho, Clementina Novinski, Luiz Leocádio e Nelson Principal, Iracema da Silva, Domingos Baltazar, Miguel, Genoveva, Terezinha, Serafim, Domingos, Verônica, Valdomiro, Maria Moro, Jerônimo Dobzinski, Antônio Kruk, José de Paula, José Maria Emílio Antônio Cava, Antônio José Carlos, Daniel José e Luísa de Oliveira, Carolina Marqueves, Olga Nicolau Maximil, Catarina Antônio, Selma Tomaszewski,
falecidos das famílias Zubi, Gaioski, Surmas, Klemba, Clodas, Zoric, Junca, o Batista, Estroparo, Buller, Frontic, Dovale, Ferreira, Bialeschi, Rodasqueves, Gureschi, Cordeiro e Pacheco, e pelas almas do purgatório. 26º Domingo do Tempo Comum. A liturgia nos convida para vivermos na comunhão do Espírito e nos recorda que o Senhor é ternura e compaixão. Lembra igualmente que, sobretudo, nosso agir demonstra se cumprimos ou não a vontade de Deus. Celebremos com alegria o dia da Bíblia, a palavra que nos orienta e conduz. Em pé.

0: Louvado seja nosso Senhor Jesus Cristo.
1: Para sempre seja louvado.
0: Queríssimos irmãos e irmãs, bom dia a todos.
1: Bom dia.
0: Saudemos também irmãos e irmãs que acompanham essa Santa Missa pela Rádio Talento FM. Hoje celebramos Dia Nacional da Bíblia. Vamos acolher a procissão da entrada, a palavra de Deus, cantando.

0: Em nome do Pai, do Filho, do Espírito Santo.
1: Amém.
0: Irmãos e irmãs, que a graça e a paz de nosso Senhor Jesus Cristo, o amor do Pai e comunhão do Espírito Santo estejam sempre convosco.
1: Bendito seja Deus que nos reuniu no amor de Cristo.
0: Caríssimos irmãos e irmãs, a palavra de Deus, nesse dia do Senhor, nos convida para fazer nossa decisão, mostrar nosso sim verdadeiro ao seu chamado. E não basta dizer sim, mas é preciso se comprometer para cumprir nosso sim. Mesmo diante dos desafios, diante das dificuldades, quando a nossa fraqueza, nossas limitações humanas toma conta, não podemos esquecer que Deus, na sua bondade e infinita misericórdia, sempre espera com paciência nosso sim. Mesmo diante da vida dia a dia, muitas vezes nos negamos, nós ignoramos com seu chamado, com sua palavra, com seus ensinamentos para o nosso bem. Por isso, vamos humildemente reconhecer nossos erros, nossas falhas, nossas incoerências com a palavra de Deus. Pedimos perdão e misericórdia.

Agora são 8 horas e 17 minutos, caiu aí o sinal que vem lá da paróquia do Sagrado Coração de Jesus, da Matriz. Então, tão logo que seja restabelecido o sinal, a gente continua transmitindo aí. Agora são 8 horas e 18 minutos.

8 horas e 19 minutos, continuamos aí aguardando o sinal, o restabelecimento do sinal, do áudio direto lá da matriz do Sagrado Coração de Jesus para a transmissão da Santa Missa.

graça, para que correndo ao encontro das vossas promessas, mereçamos participar dos bens celestes. Por

0: Neste dia da Bíblia, somos convidados a nos convertermos à vontade de Deus, cultivando em nós o mesmo sentimento existente em Cristo Jesus.
1: Leitura da profecia de Ezequiel. Assim diz o Senhor: vós andais dizendo, a conduta do Senhor não é correta. Ouve, vós da casa de Israel, é a minha conduta que não é correta, ou antes é a vossa conduta que não é correta? Quando um justo se desvia da justiça, pratica o mal e morre, é por causa do mal praticado que ele morre. Quando um ímpio se arrepende da maldade que praticou e observa o direito e a justiça, conserva a própria vida. Arrependendo-se de todos os seus pecados, com certeza viverá, não morrerá. Palavra do Senhor.
2: Graças a Deus.

Leitura da carta de São Paulo aos Filipenses. Irmãos, se existe consolação na vida em Cristo, se existe alento no mútuo amor, se existe comunhão no Espírito, se existe ternura e compaixão, tornai então completa a minha alegria. Aspirai a mesma coisa, unidos no mesmo amor. Vivei em harmonia, procurando a unidade. Nada façais por competição ou vanglória, mas com humildade, cada um julgue que o outro é mais importante, e não cuide somente do que é seu, mas também do que é do outro. Tende entre vós o mesmo sentimento que existe em Cristo Jesus. Jesus Cristo, existindo em condição divina, não fez do ser igual a Deus uma usurpação, mas esvaziou-se a si mesmo, assumindo a condição de escravo e tornando-se igual aos homens. Encontrado com aspecto humano, humilhou-se a si mesmo, fazendo-se obediente até a morte e morte de cruz. Por isso, Deus o exaltou acima de tudo e lhe deu o nome que está acima de todo nome. Assim, ao nome de Jesus, todo joelho se dobre no céu, na terra e abaixo da terra, e toda a língua proclame: Jesus Cristo é o Senhor, para a glória de Deus Pai. Palavra do Senhor.

Naquele tempo, Jesus disse aos sacerdotes e anciãos do povo: que vos parece? Um homem tinha dois filhos. Dirigindo-se ao primeiro, ele disse: filho, vai trabalhar hoje na vinha. O filho respondeu: não quero. Mas depois mudou de opinião e foi. O pai dirigiu-se ao outro filho e disse a mesma coisa. Ele respondeu: sim, senhor, eu vou. Mas não foi. Qual dos dois fez a vontade do pai? Os sumos sacerdotes e os anciãos do povo responderam: o primeiro. Então Jesus lhes disse: em verdade vos digo, que os cobradores de impostos e as prostitutas vós precedem no reino de Deus. Porque João veio até vós num caminho de justiça, e vós não acreditaste nele. Ao contrário, os cobradores de impostos e as prostitutas creram nele. Vós, porém, mesmo vendo isso, não vos arrependestes para crer nele.

0: Caríssimos irmãos e irmãs, antes de iniciar nossa reflexão, gostaria de apresentar à comunidade os casais que cumpriram itinerário, uma caminhada para chegar ao sim verdadeiro, sim definitivo no casamento, receber a graça, dom de Deus para construir a família, os casais que hoje vão receber esse certificado. Pode ficar de pé? Oh, palmas para esses casais, obrigado. E pode sentar. Irmãos e irmãs, uma das tendências humanas nossas na vida dia a dia, quando coisas não andam como nós desejamos, como nós queremos, sempre temos facilidade para acusar os outros, jogar culpa para os outros, como se fosse culpa dos outros. O sofrimento, crise, as dificuldades, tristezas que nós passamos, sempre foi culpa dos outros e não é nossa culpa. Profeta Ezequias, a primeira leitura, que acompanhou o povo Israel na terra da Babilônia, sofrendo as consequências da escravidão, da infidelidade, o povo começou a reclamar: e o caminho de Deus foi injusto, foi culpa de alguém, por isso nós sofremos tanto. E profeta Ezequiel, como porta-voz,
1: quem crê na revelação, quem tem Deus no coração.
0: Louvado seja nosso Senhor Jesus Cristo,
2: para sempre seja louvado.
0: Caríssimos irmãos e irmãs, bom dia a todos.
2: Bom dia.
0: Saudemos também irmãos e irmãs que acompanham essa santa missa pela Rádio Talento FM. Hoje celebramos Dia Nacional da Bíblia. Vamos acolher a procissão da entrada, a palavra de Deus, cantando.

0: Em nome do Pai, do Filho, do Espírito Santo.
1: Amém.
0: Irmãos e irmãs, que a graça e a paz de nosso Senhor Jesus Cristo, o amor do Pai e comunhão do Espírito Santo estejam sempre convosco.
1: Bendito seja Deus que nos reuniu no amor de Cristo.
0: Caríssimos irmãos e irmãs, a palavra de Deus, nesse dia do Senhor, nos convida para fazer nossa decisão, mostrar nosso sim verdadeiro ao seu chamado. E não basta dizer sim, mas é preciso se comprometer para cumprir nosso sim. Mesmo diante dos desafios, diante das dificuldades, quando a nossa fraqueza, nossas limitações humanas toma conta, não podemos esquecer que Deus, na sua bondade e infinita misericórdia, sempre espera com paciência nosso sim. Mesmo diante da vida dia a dia, muitas vezes nos negamos, nós ignoramos com seu chamado, com sua palavra, com seus ensinamentos para o nosso bem. Por isso, vamos humildemente reconhecer nossos erros, nossas falhas, nossas incoerências com a palavra de Deus. Pedimos perdão e misericórdia.

graça, para que correndo ao encontro das vossas promessas, mereçamos participar dos bens celestes. Por nosso Senhor Jesus Cristo,

0: Neste dia da Bíblia, somos convidados a nos convertermos à vontade de Deus, cultivando em nós o mesmo sentimento existente em Cristo Jesus.
1: Leitura da profecia de Ezequiel. Assim diz o Senhor: vós andais dizendo, a conduta do Senhor não é correta. Ouve, vós da casa de Israel, é a minha conduta que não é correta, ou antes é a vossa conduta que não é correta. Quando um justo se desvia da justiça, pratica o mal e morre, é por causa do mal praticado que ele morre. Quando um ímpio se arrepende da maldade que praticou e observa o direito e a justiça, conserva a própria vida. Arrependendo-se de todos os seus pecados, com certeza viverá, não morrerá. Palavra do Senhor.
2: Graças a Deus.

0: Orai, irmãos e irmãs, para que o meu e vosso sacrifício seja aceito por Deus Pai Todo-Poderoso.
1: Receba, ó Senhor, por tuas mãos esse sacrifício para a glória do seu nome, para nosso bem e de toda a sua santa igreja.

0: Na verdade, vós sois santo Deus universo, e tudo que criastes proclama vosso louvor, porque por Jesus Cristo, vosso Filho e Senhor nosso, e pela força do Espírito Santo, dais vida e santidade a todas as coisas, e não cesseis de unir para vós um povo que vos oferece em toda parte do nascer ao pôr-vos um sacrifício perfeito. Por isso, ó Pai, nós suplicamos, santificai pelo Espírito Santo as oferendas que vos apresentamos, para serem consagradas, a fim de que se tornem o corpo e o sangue de vosso Filho, nosso Senhor Jesus Cristo, que nos mandou celebrar esses mistérios.
1: Enviai o vosso Espírito Santo.
0: Na noite em que será entregue, Jesus tomou pão, pronunciou a bênção de ação de graças, partiu e o deu a seus discípulos, dizendo: tomai todos e comei. Isto é o meu corpo, que será entregue por vós.

Do mesmo modo, no fim da ceia, ele tomou cálice em suas mãos, pronunciou a bênção de ação de graças e o deu a seus discípulos, dizendo: tomai todos e bebei. Este é o cálice do meu sangue, o sangue da nova e eterna aliança, que será derramado por vós e por todos para a remissão dos pecados. Fazei isto em memória de mim.

0: Mistério da fé para a salvação do mundo.
1: Salvador do mundo, salvai-nos, vós que nos libertastes pela cruz e ressurreição.
0: Celebrando agora, ó Pai, o memorial da paixão redentora do vosso Filho, da sua gloriosa ressurreição e ascensão ao céu. Enquanto esperamos sua nova vinda, nós os oferecemos em ação de graças esse sacrifício vivo e santo.
2: Aceitai, ó Senhor, a nossa oferta.
0: Olhai com bondade a oblação da vossa Igreja e reconhecei nela o sacrifício que nos reconciliou convosco. Concedei que, alimentando-nos com o corpo e o sangue do vosso Filho, repletos do Espírito Santo, nós tornemos em Cristo um só corpo em seu Espírito.
2: O Espírito nos una num só corpo.
0: Que o mesmo Espírito faça de nós uma eterna oferenda para alcançarmos a herança com os vossos eleitos. A Santíssima Virgem Maria, Mãe de Deus, São José, seu esposo, os vossos santos apóstolos e gloriosos mártires, e todos os santos que não cessam de interceder por nós na vossa presença.
2: Fazei de nós uma perfeita oferenda.
0: Nós suplicamos, Senhor, que esse sacrifício da nossa reconciliação estenda a paz e a salvação ao mundo inteiro. Confirmai na fé e na caridade a vossa Igreja, que caminha neste mundo com o vosso servo, o Papa Leão, com os bispos do mundo inteiro, os presbíteros e diáconos, os outros ministros e o povo por vós redimido. Atendei propício às preces dessa família que reunisse em vossa presença. Reconduzi a vós, Pai de misericórdia, todos os vossos filhos e filhas dispersos pelo mundo inteiro.
2: Lembrai-vos, ó Pai, da vossa Igreja.
0: Lembrai-vos, ó Pai, dos vossos filhos. Arcebispo emérito de Curitiba, Dom Pedro Fedalto. Mariano Pavelski, Leonilda Sobazaki Goreski, que chamases deste mundo a vossa presença, concedeles que, tendo participado da morte de Cristo pelo batismo, participem igualmente da sua ressurreição nos dias em que ele ressuscitar os mortos, tornando o nosso pobre corpo semelhante ao seu corpo glorioso. Acolhei com bondade no vosso reino os outros irmãos e irmãs que partiram desta vida e todos os que morreram na vossa amizade. Unidos a eles, esperamos também nós saciar-nos eternamente da vossa glória, quando enxugardes toda lágrima dos nossos olhos. Então, contemplando-vos como sois, seremos para sempre semelhantes a vós e cantaremos sem cessar os vossos louvores. Por Cristo, Senhor nosso, por ele dais ao mundo todo bem e toda graça. Por Cristo, com Cristo, em Cristo, a vós, Deus Pai Todo-Poderoso, na unidade do Espírito Santo, toda honra e toda glória, por todos os séculos dos séculos.
2: Amém.
0: Irmãos e irmãs, com fé e confiança, rezemos a oração que Jesus nos ensinou. Pai nosso,

0: nossas ofensas, assim como nós perdoamos a quem nos tem ofendido. E não nos deixeis cair em tentação, mas livrai-nos do mal.
1: Livrai-nos de todos os males, ó Pai, dai-nos hoje a vossa paz, ajudados pela vossa misericórdia. Sejamos sempre livres do pecado e protegidos de todos os perigos, enquanto aguardamos a feliz esperança e a vinda do nosso Salvador, Jesus Cristo.
2: Vosso é o reino, o poder e a glória para sempre.
1: Senhor Jesus Cristo, disseste aos vossos apóstolos: eu vos deixo a paz e vos dou a minha paz. Não lhes os nossos pecados, mas a fé que anima a vossa igreja. Dá-lhe segundo o vosso desejo a paz e a unidade, vós que sois Deus com o Pai e o Espírito Santo.
2: Amém.
1: A paz do Senhor esteja sempre convosco.
2: O amor de Cristo nos uniu.

0: Provai e vede como o Senhor é bom. Felizes todos nós nesse dia, convidados para a ceia do Senhor. É Cordeiro de Deus que tira o pecado do mundo.
1: Senhor, eu não sou digno de que entreis em minha morada, mas dizei uma palavra e eu serei salvo.

0: Alma de Cristo, santificai-me. Corpo de Cristo, salvai-me. Sangue de Cristo, inebriai-me. Água do lado de Cristo, lavai-me. Paixão de Cristo, confortai-me. Ó bom Jesus, ouvi-me. Dentro de vossas chagas, escondei-me. Não permitais que eu me separe de vós. Do espírito maligno, defendei-me. Na hora da minha morte, chamai-me e mandai-me ir para vós, para que com os vossos santos vos louvem por todos os séculos dos séculos. Amém.
1: Oremos. Fazei, Senhor, que ele, esse sacramento celeste, renove inteiramente a nossa vida, para que, anunciando a morte de Cristo, possamos participar

0: Avisos paroquiais. Próxima sexta-feira, primeira sexta-feira do mês, Santa Missa, 6:15 da manhã, e exposição do Santíssimo Sacramento a partir das 13 horas. Convide sua família e participe. Já estão abertas as inscrições para o itinerário de matrimônio. Trazer os documentos pessoais do casal na Secretaria Paroquial até o dia 22 de outubro. Campanha para o Dia das Crianças. As crianças nos ensinam a humildade que precisamos para entrar no céu. Pedimos doações de doces e brinquedos, lembrando que cada criança é especial para Deus. Podem deixar as doações na Secretaria Paroquial ou na sede da Pastoral Social. Agradecemos desde já. Reunião do Apostolado da Oração, dia 4 de outubro, domingo, após a Santa Missa da manhã, na Sala da Torre. Dia 3 de outubro, iniciamos a novena em honra a Nossa Senhora Aparecida. Valor do livrinho, R$ 3,50. Retirar na Secretaria Paroquial. Durante o mês de outubro, teremos a peregrinação com a imagem de Nossa Senhora Aparecida. Dia 18, teremos Romaria Diocesana. Interessados, deixar o nome na Secretaria Paroquial. Valor adultos e crianças a partir de 10 anos. R$ 40,00 incluso o café e o almoço, ou R$ 15,00 com café, sanduíche ou pastel. Mensagem da Pastoral do Dízimo. Dízimo é um gesto concreto que expressa nossa participação na vida da igreja. Através dele, podemos devolver uma pequena parte do muito que Deus nos dá. A graça de Deus não tem preço. Agradecemos a todos que doam seu dízimo com alegria e convidamos você que ainda não é dizimista. Venha fazer parte desta experiência de fé. Faremos agora o sorteio do dizimista aniversariante do mês.
1: Sorteado, Josué Duda.

Obrigado. Então, como nós ouvimos, aconteceu ontem em Curitiba, faleceu arcebispo emérito de Curitiba, Dom Pedro Fedalto, que em poucos dias completou seu centenário, um dos bispos mais idosos no Brasil. Ele celebrou sua Páscoa eterna. Convido a família da Leonilda Goreski e Mariano Pavelski por chegar aqui. Leonilda Goreski e Mariano Pavelski por chegar aqui.

0: também todas as dores humanas, interceda a força para vocês. Como vamos ficar de pé, vamos estender nossas mãos sobre a família. Ave Maria,
1: cheia de graça, o Senhor é convosco, bendita.

0: por nós pecadores, agora e na hora de nossa morte. Amém.
1: Glória ao Pai, ao Filho e ao Espírito Santo,
0: como era no princípio, agora e sempre. Amém.
1: Então, sintam-se abraçados, recebam nosso sentimento, nossas preces com vocês nesse momento. Obrigado. Obrigado a todos pela presença, pela participação, toda a equipe da liturgia, a equipe do canto, os leitores, ministros, acólitos, comentaristas, coroinhas, equipe da coleta, família que trouxe, faz entrada da palavra, e vocês, casais que hoje, depois Santa Missa, vocês vão receber certidão acompanhada pela pastora familiar. Obrigado, pastor Tísimo. O Senhor esteja convosco.
2: Ele está no meio de nós.
1: E agora vamos acompanhar esse rito final para fechar a Bíblia. Nós vamos fechar a Bíblia. Nós vamos encerrar o mês da Bíblia. Mas fica para cada um de nós, nossas famílias, nossa responsabilidade, nosso compromisso para viver a palavra de Deus.

0: nesse último domingo do mês da Bíblia, dedicamos a ela especial atenção. É dela que nos vem a luz para orientar nossos passos em busca da construção de um mundo melhor para todos. Que este gesto de recolher e fechar a Bíblia, que agora fazemos, signifique que ela entrou em nosso coração para ser vivida no dia a dia. E ainda mais sendo aqui fechada, comprometemos-nos a abri-la em nossas casas e comunidades, bem como proclamá-la e testemunhá-la em toda parte onde andarmos. Nós os pedimos, bendizemos e louvamos, ó Deus, porque no mistério de vossa misericórdia, vossa palavra se fez carne e veio habitar entre nós, para libertar-nos da escravidão, do pecado e de todo o mal. Guiai nossos passos e sustentai-nos com o poder da vossa graça, para que vossa palavra seja luz e força no cotidiano de nossa vida. Por Cristo nosso Senhor.
1: Amém.

0: O Senhor esteja convosco.
1: Ele está no meio de nós.
0: Cada vez respondemos amém. Deus Todo-Poderoso vos livre sempre de toda a adversidade e derrame benigno sobre vós os dons da sua bênção.
1: Amém.
0: Torne os vossos corações atentos à sua palavra, a fim de que transbordeis de alegria divina.
1: Amém.
0: Assim, abraçando o bem e a justiça, possais correr sempre pelo caminho dos mandamentos divinos e tornar-nos cordeiros dos santos.
1: Amém.
0: E a bênção de Deus Todo-Poderoso, Pai, Filho e Espírito Santo.
1: Amém.
0: A todos um bom domingo, boa semana e de permanecer em paz, Senhor vos acompanhe.

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2: 9:21.
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1: 9:24.
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0: dia, bem-vindos, bom dia, bom dia, bom dia. É o show da manhã na área. J Luna, sua boa comunicação. Vamos juntos, e você ligadinho, sempre com a melhor playlist musical, notícias, bastidores, tudo isso aqui. E você, o The Best, o melhor ouvinte, chega mais, aumenta o volume, vem com as melhores, show da manhã. Tamo ao vivo e também com você. Chegamos, pessoal. É hora da alegria.
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esse é o Show da Manhã, incrivelmente ou incrivelmente programa pra você. Ótimo dia, bom trabalho, bom descanso aí naquela correria, tá curtindo a gente? Onde você estiver, vem com a gente fazer diferença, já já vou trazer o horóscopo pra você ligadinho no Show da Manhã. Fica aí, é papo.

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0: esse é o seu show da manhã,
1: recheado de muita música boa, de você, do melhor ouvinte do Brasil, dá um trabalho? Onde está? Me conte, dá uma zapiada aí, daqui a pouquinho eu vou trazer mais participação e uma playlist que vai desfilar top pra você. Segura aí, show da manhã, volta já.
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0: Imagina. Obrigado, meu irmãozinho. Deus abençoe você. Muito sucesso.
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0: Bando Céu, tamo junto, meu deputado.
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0: Fortaleza no pagode.
1: Nossa!
0: Tamo junto, Bruno. Obrigado,
1: lindo demais, lindo demais. Show da manhã, muita música boa. Show da manhã, recheada de música boa, notícias, bastidores, você ligado, você participando, zapeando com a gente na programação do Show da Manhã. Já já vou trazer horóscopo, só vou ali tomar um cafezinho, uma aguinha e já venho com muito mais pra você. Só molhar a palavra. Já volto, segura aí, rapidinho.

0: 10:31.
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13: Voltamos, participa aí. Manda

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Esse é o seu show da manhã. Daqui a pouquinho eu tô de volta. JLu no comando e você daí na playlist também. Dá um toque especial, manda o seu som, a sua recordação, o seu passado, o seu sucesso. Já já vou trazer muito mais interações por aqui. Segura aí.

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0: 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Fala pra mim, vai.
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0: Show da Manhã Incrível. Foi essa edição de hoje. Muito obrigado pela sua companhia, sua participação, sua interação. E amanhã, tô aguardando sua visita por aqui. Fui nessa. Tchau, tchau.
1: Onze horas e um minuto.
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0: O Johnny Coisa por aqui, pilotando a nave numa boa. Chegamos com a melhor playlist Top Play. As balas, tudo aqui num só lugar, na sua primeiríssima. Aumenta o volume, chegamos, pessoal.
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0: Sorriso Maroto!
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0: Bando Céu, tamo junto, meu irmão.
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0: Lopes.
1: Dia maravilhoso, propício pra curtir a boa música e o Top Play tá contigo na área. Só as balas, aquele repertório bacana, eclético pra quem curte a boa música. Daqui a pouco, Top Play tá voltando.
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2: 11:18.
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9: Top Play tá na área, Johnny Crazy também. Chega mais.
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10: Então vamos.

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1: E aí, já participou? Já mandou teu zap? Já mandou o seu som favorito? O Top Play põe aqui, ó, na sua playlist top. Já já estamos de volta. Obrigado pela audiência, pelo carinho, hein?
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2: 11:37.
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0: chama? Que bandeirinha gostosa, viu?
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0: sorriso no pagode. 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Obrigado,
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3: Fechamos mais um Top Play da sua semaninha e você ligadinho com a gente. Muito obrigado pela audiência, pelo seu carinho nessa semana toda. Estamos de volta na próxima segundola com mais um super Top Play pra vocês. Gente, hein? Fui nessa, hein? Ótimo fim de semana. Juizão no cabeção e até segundola. Tchau.
4: 11 horas e 57 minutos.
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1: 11 horas e 59 minutos.
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0: Meu saludo mais que especial ao povo que nos faz esse baita costado em mais um ritual de tradição, informação e cultura. Estão empeçando Linha Campeira, que vem com mais gana e muito mais gaúcho, porque estamos em setembro e esse mês muito significativo para nossa gente, pois é conhecido como o marco dos festejos farroupilhas, comemorado pela gauchada esparramada por todo o universo com manifestações artísticas culturais. Mas conforme o verso de abertura do grande Pedro Hortaça, hoje vamos abrir um espaço para falar das missões e do legado cultural que esse homem deixou para todos nós. Mas isso é coisa que a gente vai desdobrar no decorrer do Linha Campeira de hoje. Que me dizem? Les agrada o tema, gurizada?
1: Mas me agrada por demais. Buenas para ti, meu amigo, e buenas para toda a gauchada que nos faz costado. E acho muito justa e merecida esta pequena homenagem a esse grande tronco missioneiro. Aqui é Lucas Negre, vamos que vamos.
2: Buenas, Indiada da Volta, aqui é Rafael Opanambi. Buenas a todos aqui, meus amigos, em especial aos nossos ouvintes que estão certamente com as orelhas grudaditas no aparelho, né, tchê? Vamos atracar, Indiada?
3: Baita proposta, Bragualismo. Sempre é bom falar desses troncos missioneiros, em especial ao Pedro. Em especial ao Pedro Hortaça, missioneiro dos quatro costados, que talvez por sua longevidade foi o que deixou um legado mais amplo, digamos assim. Foi até o último suspiro contribuindo com a tradição, com a cultura e com a música. Mas bueno, vamos escutar umas marcas, ajeitar o mate e seguimos proseando. Vamos que vamos, porque já vem chegando o cantador na interpretação do Pedro Hortaça. 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

0: ganham espaço para divulgar as grandiosidades e até a riqueza da cultura gaúcha. Mas hoje, além de comentar sobre os festejos setembrinos tradicionais, a proposta é a gente prestar uma singela homenagem ao Pedro Hortaça, que infelizmente nos deixou no dia 29 de maio de 2026, cujo legado tem uma importância incalculável para a música missioneira e gaúcha. De maneira geral, né, tchê?
1: E o Jaime Caetano Brown, nos versos do poema Os Quatro Missioneiros, destaca cada um dos troncos missioneiros como eram conhecidos, o próprio Jaime, o Senair, o Noel e o Hortaça, descrevendo assim o homem. Um deles é o Pedro Hortaça, nascido lá no Pontão, num dia de cerração tapado pela fumaça, cantor de fôlego e raça do mais crioulo recurso, mais agarrado que um urso, nas seis cordas da guitarra, andou fazendo uma farra na bailanta do Tibúrcio. E o Pedro Hortaça, o mais longevo dos quatro, o único que teve tempo de presenciar alguns festejos dos 400 anos das reduções jesuíticas, deixou um legado de amor ao chão e respeito à origem guarani.
2: E para mim, o Pedro Hortaça trazia na própria estampa a síntese de tudo aquilo que sempre cantou e defendeu. Era daqueles homens que não precisavam se apresentar, bastava olhar para ele para reconhecer o missioneiro. Estava nos traços, na feição, no jeito de se portar e naquela presença que carregava a força e a simplicidade da boa gente das missões. O rosto dele parecia contar por si só um pedaço daquela história e daquele chão. E quando a gente fala em legado musical, ele tinha plena consciência da responsabilidade que carregava. Uma vez eu lembro que eu li uma matéria no Zero Hora, em que num trecho ele falava algo sobre essa questão de raça, de sangue, de tino das missões, e aí eu fui pesquisar e encontrei. Na matéria dizia bem assim, ó: aqui nas missões se formou o Rio Grande do Sul. Viemos de uma raça que não se entrega por nada. O músico não deve cantar só flores, mas também a realidade de seu povo.
3: E Lucas, te digo que em todas as músicas, em algum momento elas vão tratar da realidade do povo. Esse é um traço marcante nas letras do Hortaça e nas parcerias que ele fez ao longo da história. Hortaça compôs muita música com grandes nomes como Vanidade, Dedé Cunha, Reduzindo Malaquias, Aparício Silva Rilo, Kid Grande e muitos tantos outros nomes do cancioneiro gaúcho.

São mais de 120 composições ao longo da sua carreira. Foram lançados 13 discos entre 1977 até 2015. É muita música, né, tchê? Bueno, vamos então largar mais um lote de marca na estampa campeira com este timbre legal do Pedro Artaça? Vamos, que já vem chegando ele para interpretar mais uma grande música. 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

0: Tá aí o Galo Missioneiro, música de Vanidade de Pedro Hortaça, interpretado pelo próprio Pedro Hortaça. Ouvimos também Quando Canta o Missioneiro, de Elton Saldanha e Erlon Pericles, interpretado pelo Erlon e pelo Desidério Souza. A Descendência do Meu Canto, de Henrique Fernandes, interpretado pelo Newton Ferreira. Tributo Missioneiro, de Leodir Alves Fagundes e Valdomiro Maicá, interpretado pelo Valdomiro Maicá. Vaneira do Célio, de autoria e interpretação do Mano Lima. E a primeira, Timbre de Galo, de Aparício Silva Rilo e Pedro Hortaça, interpretado pelo Pedro Hortaça. Mas que baita lote musical, gurizada. O nosso Cusco velho aqui tá louco se embalando com essas marcas que são o legado do Pedro Hortaça. É um upa e tamo de volta.
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0: Mas que momento, gurizada! 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
2: Meio-dia e 50 minutos.
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2: Meio-dia e 51 minutos.
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2: Meio-dia e 53 minutos.
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2: Meio-dia e 54 minutos.
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30: Estamos de volta, indiada, que a proposta vai se desdobrando e temos que comemorar, né, tia, esse mês importante, né, mas também abrir espaço para falar das missões que ganharam destaque como tema dos festejos Farroupilhas por conta dos seus 400 anos. Uma divulgação forte do acervo arqueológico e histórico preservado do sítio dos Sete Povos. E ao juntar as ruínas e o legado musical missioneiro, temos registros muito importantes que precisam ser revisitados de vez em quando, né, Tchê?
31: Bah, Panambi, agora tu chegou num ponto que merece destaque. Porque ao ouvir Timbre de Galo tem uma parte que diz bem assim: eu nasci no tempo errado ou andei muito depressa. Deu de casa em Tapera, fiquei devendo promessa, mas se eu pudesse eu voltava pra onde o Rio Grande começa. E todo missioneiro tem a certeza que o Rio Grande, os primeiros desenhos de uma sociedade organizada aqui nessas terras, nasceu justamente com as reduções jesuíticas. E assim como ainda segue vivo esse anseio de voltar no tempo e de desfrutar uma sociedade que está em harmonia com Deus e com a natureza, como os registros históricos mostram que era, que eram as comunidades missioneiras no tempo das reduções.
32: Pois olha que resgatar e preservar o conhecimento sobre nossas origens passa realmente pela contribuição compartilhada pelos jesuítas e os guaranis, tanto no que diz respeito à fé e à arte sacra, música, escultura, assim como a marcenaria e a própria organização social como um sistema cooperativo. E parte desses registros a gente vê presente na obra do Pedro Hortaça, além de valores como a fé, o respeito e o amor ao chão missioneiro. E tu me diz, morango velho?
0: É bem isso, o bragualismo. Em uma edição anterior do Linha Campeira, eu comentei da prosa que eu tive com o Hortaça há uns anos atrás. Foi prosa em quantia e falamos justamente desse todo que a cultura missioneira apresenta. Se pegarmos pelo que se tem de registro da história missioneira, é possível ter a dimensão dessa grandeza. Foi um baita projeto da igreja jesuítica para ela. Durou o quanto pôde durar. Mas lhes digo que o legado do Dom Hortaça passa para os filhos. A Marianita, psicóloga atuante nas missões, possui uma loja com a sua grife própria com artefatos alusivos às missões. Tem roupa, vestimenta e um oito de coisa, tudo relacionado às missões. Lançou também recentemente um livro infantil contando as histórias das missões e segue na cantoria e na gaita botoneira. O Gabriel Hortaça se desdobra na botoneira, toca violão e a voz é um timbre de galo que lembra muito o pai, o Pedro Hortaça. Ainda produz novas composições e está firme e forte nas apresentações. O Alberto, depois do acidente, ele acompanha os irmãos, o Gabriel e a Marianita, nas apresentações, declamando versos e fazendo sua presença confirmada nos eventos. De fato, o Pedro Hortaça construiu um legado com os seus filhos e formou assim a família Hortaça. Bueno, entonces, vamos atracar um lote de marca dessas com a estampa missioneira na voz, é claro, do Pedro Hortaça. Vem chegando de Guerreiro a Pajador. 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

0: Tá aí música de autoria e interpretação do Pedro Hortaça, De Igual para Igual. Ouvimos também Um Acordeon Feiticeiro, de Wilson Vargas, Sérgio Rosa e Juliano Javoski, interpretado pelo Juliano Javoski. Coplas de Saudade, de Adair de Freitas, interpretado pelo Paulo Dias Garcia e Adair de Freitas. Missioneiro, de João Fontoura, interpretado pelo César Oliveira. Lavando a Alma, de Mauro Moraes, interpretado pelo César Passarinho. Missões, de Clóvis Braga, Juarez Pereira e Beto Maier, interpretado pelo Beto Maier. E a primeira, de Guerreiro Apajador, de autoria e interpretação do Pedro Hortaça. Que tal, Bragas Velho?
1: Outro lote de marca que mostra a arte e a força da música regional gaúcha. Que coisa linda! E a prosa também tá ficando cada vez mais interessante. E como a gente comentou sobre o legado do Hortaça e coisa e tal, convém registrar que a filha dele, a Marianita Hortaça, foi nomeada embaixadora dos 400 anos das missões e patrona dos festejos Farroupilhas de 2026. E não por acaso, pois a Marianita, além de representar uma continuidade do sonho e amor pelo chão missioneiro, que tanto seu pai pregou em cada obra, ela também representa a força da mulher gaúcha. Ela é musicista, psicóloga, palestrante e empreendedora, criadora de uma marca que resgata a arte guarani em vestuário e acessórios, e também escritora, pois junto com o historiador Anderson Amaral, lançou um livro infantil, a obra Cepé e Pedro Contam, O Segredo das Missões, será distribuída na rede pública de ensino do Rio Grande do Sul. Mas que acharam?
2: E nessa obra, Bragas, a narrativa aproxima essas duas figuras emblemáticas de tempos diferentes. O Cepé Tiaraju, símbolo da resistência e da identidade missioneira, e o Pedro Hortaça, um dos grandes nomes da música missioneira. Que em um encontro imaginário, aí os dois personagens percorrem memórias, personagens, pessoas e outros elementos da história das missões. E no decorrer da história, então, os personagens procuram descobrir onde estaria habitado o grande tesouro das missões. A busca passa por diferentes possibilidades até revelar que o verdadeiro tesouro não está enterrado em igrejas, rios, ruínas, mas ele vive dentro das pessoas, na memória, na cultura, na identidade, na capacidade de transmitir esse legado às novas gerações. Assim, a obra transforma a história missioneira em uma reflexão sobre pertencimento, preservação cultural, mostrando que, enquanto houver quem conheça, valorize, conte essa história, o espírito e legado missioneiro continuará vivo.
3: Ah, que tal? E eu sempre achei que o nome dela fosse Mariana, e é chamada de Marianita, por conta do diminutivo em castelhano, que quer dizer Marianinha. Mas só que eu não sabia, né, tia, da história, de que quando ela nasceu, o Pedro Hortaça queria homenagear a mãe dele, Dona Maria Cândida. Só que a mulher dele queria que fosse Anitta. Ah, e por conta, né, das heroínas dos dois mundos. Mas aí entraram um acordo, né, tia? E juntaram os nomes e batizaram a guria de Marianita. As que tal?
0: Pai Nambi, eu ainda recomendo o seguinte: quando passar pelas missões, dê uma passadinha lá na loja da Marianita. Ela sempre que pode, dá pela volta. A recepção é calorosa e garantida uma boa prosa missioneira. De quando em vez, ela até abre a botoneira para umas marcas de fundamento. Que tal, gurizada? É só chegar por lá. Tá aí a recomendação. Baita prosa tá por aqui e um baita momento também. Pede uma música. Vamos que vamos, porque já vem chegando o Pedro Hortaça com Queixo Duro. 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

0: Estamos ouvindo Acordes Missioneiros, de autoria e interpretação do César Filho. Ouvimos também Bailanta da Sinhá Chinica, de Noel Guarani, interpretado pelo Ricardo Comaceto e André Teixeira. Meio Cru, de Binho Pires, Diego Miller e Albert Lopes, interpretado pelo Jorge Freitas. Lida de Costeiro, de Jorge Guedes, Luiz Alberto, Gerson Mendes e Avelino Fogaça, interpretado pelos Hermanos Guedes. Na Baixada do Manduca, de Noel Guarani, interpretado pelo Joca Martins. Bailanta do Tibúrcio, de Pedro Hortaça, interpretado por Os Serranos. Vaneira do Plano Alto, de autoria e interpretação do Enio Medeiros. E a primeira, Queixo Duro, de autoria e interpretação do Pedro Hortaça. Vamos que vamos, gurizada.
1: É uma pintura esse lote de marca, Morango Velho. Coisa mais que 100%. E a prosa, que acharam? Bueno, me tocou comunicar que chegamos ao final de mais um Linha Campeira. E dizendo isso, vou me despedindo de todos, deixando beijo pra quem é de beijo e abraço pra quem é de abraço.
2: E tá feito, indiada. Depois dessa prosa bem fundamentada, chegou a hora de bater o sal da costela. Um abraço a todos e até semana que vem.
3: E teve lindo esse episódio sobre o legado do grande Pedro Hortaça. Então aqui só me resta deixar um abraço a todos do tamanho desse universo, meu Deus.
0: Grande momento, povo bueno. Baita a prosa de hoje. E recomendo a tu que tá na escuta, dar uma conferida nas nossas prosas mais antigas. Tem muita coisa buena sobre as missões. Tem prosa especial sobre o Pedro Hortaça, sobre os troncos missioneiros e muito mais. Basta acessar o nosso site linhacampeira.com e também pelo Spotify. É só procurar pelos títulos que é fácil de encontrar. Bueno, por hoje é isso. Nos queiram bem, que mal não tem. Semana que vem, tamo de volta com mais uma prosa de fundamento aqui no Linha Campeira, o teu companheiro de churrasco.

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1: 14:03.
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1: 14:04.
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1: 14:05.

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3: 14:06.
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8: Opa, estamos chegando. Tá começando, é claro, mais uma edição do seu Caldeirão Musical. É o clima do final de semana, bom demais. É um prazer imenso. Eu sou o Danilo Reis, fazendo companhia nessas 2 horas com muito som bacana pra vocês. Aumente o volume que já está começando o nosso Caldeirão Musical. É claro, começando com a nossa primeira de hoje, com esse super som aqui do Tiaguinho. Falta você. É o melhor final de semana aqui no seu Caldeirão Musical.

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1: Já já eu volto com muito mais som pra vocês aqui, ligado no seu final de semana aqui no Caldeirão Musical.
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4: 14:25.
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1: Opa, já voltei. Daniel Reis tocando muito som aqui, é claro, no seu.

0: já tem muito mais som aqui, é claro, no seu caldeirão musical, na programação gostosa de final de semana. Beleza? Não sai daí, com o intervalo é rapidinho, meu amigo.
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2: quatorze horas e 38 minutos.
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0: Opa, e o som aqui no Caldeirão não para, não.
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5: Opa, já voltei. Daniel Reis tocando muito som aqui, é claro, no seu Caldeirão Musical. Dá um grauzinho no seu dial.
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1: Já já eu volto com muito mais som pra vocês aqui, ligado no seu final de semana aqui no Caldeirão Musical.
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3: Horas e 8 minutos.
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1: Já voltei, Daniel Reis, tocando muito o som aqui, é claro, no seu Caldeirão Musical. Dá um grauzinho no seu dial.
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0: Que coisa linda, hein?
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6: 15:23.
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1: Opa, já voltei, Daniel Reis tocando muito som aqui, é claro, no seu Caldeirão Musical.
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0: 11:39.
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6: 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Como é que tá por aí? Tudo bom? A partir de agora tem muita alegria no seu rádio, onde você estiver. Ó, um beijo pra você, hein? Aumenta aí o som que o nosso Domingão Total já está no ar, levando muita alegria pra você, onde você estiver. Então vamos começar o programa de hoje, levando pra você muita alegria, muita música. E é claro, aqui você ouve e curte o seu som. Aumenta o som que o Domingão Total tá no ar.
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7: Existe uma teoria que se chama 90-10. 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

0: Os 10% a gente deixa pro garçom, né não?
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0: Fora do padrão.
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0: Genial!
1: 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Isso é Domingão Total. Uma sequência melhor do que a outra. A gente volta já, não sai daí não. 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
2: 15 horas e 55 minutos.
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0: Sorriso Maroto!
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0: produção. Bom demais, hein? A gente volta daqui a pouquinho. Não sai daí.
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2: 16 horas e 16 minutos.
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0: Valeu, gente. Obrigado aí por esperar aí. A gente tá de volta aqui com o Domingão.
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0: Valeu, gente. Obrigado aí por esperar.

0: Aí é Júlio César Luan Pereira.
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0: assinado.
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3: Bom demais, hein, gente? A gente volta já com mais Domingão pra você. Não sai daí, não. A gente volta já.
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4: 16:34.
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4: 16:35.
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1: Sequência essa, hein, produção? Bom demais, hein? A gente volta daqui a pouquinho, não sai daí.
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2: 16 horas e 53 minutos.
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8: 16:55.
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0: Obrigada!
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1: Bom demais, hein, gente? A gente volta já com mais Domingão pra você. Não sai daí, não. A gente volta já.
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3: 17 horas e 11 minutos.
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1: Valeu, gente. Obrigado por esperar aí. A gente tá de volta aqui com o Domingão Total. Aumenta o som.
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0: Sorriso no Pagode.
1: Ô, Sorry!
0: Tamo junto, Bruno. Obrigado,
1: lindo demais, lindo demais.
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0: gente. A gente volta na próxima edição com mais Domingão Total. Obrigado pelo teu carinho, pela tua audiência. A gente volta no próximo domingo com mais Domingão pra você. Se cuida, juízo, fica com Deus e até semana que vem.
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3: 17:27.
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11: Buenas, gauchada amiga de todo o Brasil. Estamos começando o nosso programa Morada Campeira deste final de semana. A partir de agora, para todo o Brasil, o melhor da música chucra do Rio Grande. Muito prazer, eu sou seu amigão Wilson Batista, o amigão do povo, e te faço companhia a partir de agora. Sejam todos muito bem-vindos e muito obrigado pelo carinho da sua audiência. Prepara o teu chimarrão, porque o meu já está preparado. Recebamos pro início do nosso programa. Vamos trazendo as primeiras. Grupo Mate Quente, Me Chama no Fole, e o grupo Fogo de Chão, Décima do Potro Baio. Aumenta o volume, porque a marca é buena, tchê.

0: Ouvimos o grupo Marcas do Pampa, Bugildo Rude, começando o programa Morada Campeira, desta feita aqui pela sua rádio preferida, a nossa emissora do coração. Daqui a pouquinho a gente volta.
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2: 17 horas e 41 minutos.
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4: Buenas, vamos prosseguindo com o nosso programa Morada Campeira, o verdadeiro programa gaúcho de maior audiência em todo o Brasil. E é claro, você acompanha aqui pela nossa rádio preferida. Vamos trazendo o Grupo Minuano, Nossa Vaneira.

0: Ouvimos aí os Serranos nos Varzedos da Fronteira, completando mais um bloco do nosso programa, o melhor da música do Rio Grande, aqui na sua emissora preferida.
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2: 17:55.
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0: Sebamo, prosseguindo por aqui na sua rádio preferida com o nosso programa Morada Campeira e o melhor da música do Rio Grande. Xeloquedo, o gremista e a colorada.

0: Нет, гранита. 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
1: Era mais ou menos.
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0: Fazendo Amor no Mato, completando mais um bloco do programa Morada Campeira, e a gente vai para mais um intervalo e daqui a pouco a gente volta.
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2: Oito horas e sete minutos.
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0: Estamos de volta com o nosso programa Morada Campeira e a música do Rio Grande em destaque. Um forte abraço a você, amigo de todo o Brasil, e muito obrigado pelo carinho da sua audiência. Sebamos com o Portal Gaúcho, Gambá do Zap Zap e o Grupo Herança do Sul, Chão dos Cara Feia.

0: bonito.
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0: tempo, marcação, não era eu, nega véia, completando mais um bloco do nosso programa Morada Campeira de hoje, aqui na nossa rádio preferida. Daqui a pouquinho a gente volta.
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2: 18h20.
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0: De volta com o programa Morada Campeira, o melhor da música do Rio Grande, que não para. Vamos trazendo os Bertucci, Cavalo Preto, Baitaca, Pinto Coyote.

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1: Ô, meu amigo Baitaca, tu como secretário de obras, continua tapando muito buraco por aí?
2: Meu amigo Campanha, já tô aposentado, tô gastando com as notas de 100 da minha cor chaveia e criando galinha.
1: O quê? Criando galinha?
2: Mas

0: Coxa do Totonho é o nosso programa Morada Campeira, que daqui a pouquinho está de volta.
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2: 18 horas e 33 minutos. 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
9: De volta com o nosso programa Morada Campeira e o melhor da música do Rio Grande, que não para, tchê. Vamos trazendo aí o Vanderlei Batista com a participação do Baitaca para reflexão e o Grupo Gauchadas aposta no rodeio.

0: Daqui a pouquinho a gente volta, não saia daí.
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2: 18:46.
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4: Vamos sequenciando o nosso programa Morada Campeira e o melhor da nossa música chucra do Rio Grande aqui pela sua emissora preferida. Vamos trazendo o Claudir Gomes, A Vida Lá Fora, e o grupo Quero Quero, Quando a Saudade Bateu.

0: isso. Fim de tarde no Cerrito. Programa Morada Campeira faz mais uma pausa e já já a gente volta.
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2: Oito horas e 59 minutos.
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0: Buenas, gauchada amiga de todo o Brasil. Programa Morada Campeira de hoje vai chegando ao seu final. Muito obrigado pelo carinho da sua audiência. E vamos deixando as últimas de hoje. Glauber Duarte, a Cascavel, Grupo Canção Nativa, Farrancho na Serra e o Baitaca, Festa de Campo. Até a próxima, gaúchos e gaúchas de todas as querências.
15: Ô, moçada! Tô chegando. 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

0: Tô conseguindo curtir a Jaclariô, gauchada.
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1: Dezenove horas e 13 minutos.
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1: Aqui toca muito mais sucesso. 19 horas e 28 minutos.

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7: Olha o Zona Livre de volta. Vem comigo. Compartilha pra todo mundo, hein? Zona Livre. Agora pra você com mais uma sequência.

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1: Aqui, 19 horas e 44 minutos.
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0: Pop Rock é Zona Livre. A gente volta já com muito mais pra você.
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2: 20 horas e 1 minuto.
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0: 20h14.
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0: 7:28.
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0: você. 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
2: 20:43.
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13: Opa, chegamos com mais um Top Brasil. A partir de agora é nostalgia no ar. E aí, como você está passando o seu fim de semana? Segura aí que a primeira de hoje vem aí.
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1: E maravilha, essa sequência foi incrível. Voltamos já depois do intervalo.
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2: Olá, boa noite a você, agora 21 horas na sua rádio.
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